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0: Bom dia, são 2 horas.
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0: Bom dia, são 3 horas.
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0: Bom dia, são 5 horas.
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Bom dia, são 6 horas. 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

Olá a todos, sejam bem-vindos a mais um bloco informativo na Rádio Globo. A FENPROF lança uma campanha nacional pela valorização da escola pública e da profissão docente. A campanha começa esta quarta-feira na cidade da Guarda. No fim de semana, há festival literário em Trancoso.

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0: Prof vai lançar oficialmente uma campanha nacional pela valorização da escola pública e pela profissão docente, levando para a rua a exigência de que o Governo assuma as suas responsabilidades e concretize o investimento de que a educação, as escolas e a profissão docente necessitam. A escola pública está carente de respostas para os problemas que enfrenta, os professores e os educadores também. Assim diz a FENPROF em comunicado enviado à rádio. A campanha pretende mobilizar os professores, mas também sensibilizar a sociedade para uma realidade que, segundo a FENPROF, não deve ser ignorada. Sem uma escola pública valorizada e sem professores valorizados, não é possível garantir uma educação de qualidade e responder às necessidades dos alunos, do país e do desenvolvimento social. A campanha arranca esta quarta-feira na Guarda, na Escola Secundária da Sé, a partir das 3:30 da tarde, aproveitando a deslocação do Ministro da Educação à cidade. O Presidente da República promulgou esta terça-feira o diploma do Governo que prevê a atribuição de um suplemento extraordinário para as pensões até 1.611 euros, segundo uma nota publicada no site da Presidência. O suplemento será pago em dezembro, em conjunto com a pensão desse mês, e terá o valor de 200 euros para pensões até 537 euros, 150 euros para as pensões que variam entre os 537 e os 1.074 e 100 euros para todas as pensões que variam entre os 1.074 euros e os 1.611 euros. Segundo uma nota publicada no site do Governo e à semelhança de anos anteriores, o apoio não será considerado para efeitos do complemento solidário para idosos e abrange mais de 2 milhões de pensionistas. Na cultura, Trancoso recebe este fim de semana, ou seja, de 2 a 4 de outubro, a primeira edição das Trovas Literárias, o Festival Literário de Trancoso, um novo evento literário e cultural dedicado à celebração da palavra, da literatura, das artes e da tradição oral e também do património cultural português. No dizer do Presidente da Câmara Local, Daniel Joana, com esta iniciativa, Trancoso assume-se como a capital das trovas e dos trovadores em Portugal, reforçando uma herança que moldou a identidade cultural do país.
1: É a iniciativa que faltava no Conselho de Trancoso. Trancoso está umbilicalmente ligado à história da literatura portuguesa. Há autores que têm uma ligação física com Trancoso, autores de dimensão nacional, a começar pelo rei Dom Dinis, o nosso rei trovador, que se casou em Trancoso, que celebrou as suas bodas em Trancoso, que ainda hoje recriamos todos os anos. Depois Bandarra, sem dúvida nenhuma o maior vulto da cultura de Trancoso, cujo impacto da sua obra perdurou até aos dias de hoje, mas foi essencialmente decisiva em momentos críticos da história de Portugal. Aquilino Ribeiro, que muitas vezes nas suas deambulações passou por Trancoso, mas por outro lado, Trancoso também tem também um impacto muito forte em autores que não têm uma ligação física com o território, mas para quem Trancoso foi um território de imaginário e um território fértil para a sua criação literária. E aí vemos desde Gil Vicente, que refere a Feira de Trancoso nos seus autos, a Camões, que tem Trancoso precisamente nos Lusíadas, a Padre António Vieira, que dedica a Trancoso e a Bandarra uma grande parte da sua obra, até autores mais contemporâneos, como Aquilino Ribeiro, como Virgílio Ferreira, Miguel Torga e até José Saramago. E, portanto, havendo esta ligação umbilical de Trancoso à literatura portuguesa e da literatura portuguesa a Trancoso, fazia falta um festival literário que se vai centrar precisamente no género textual das trovas e da arte de trovar, que é uma arte europeia, para precisamente colocar Trancoso também na rota do turismo literário, que é um tipo de turismo que também queremos aproveitar.
0: Com um vasto programa e muitos convidados, as trovas literárias, segundo Daniel Joana, vão trazer a literatura para a rua.
1: O Festival de Trovas Literárias terá um programa bastante diversificado, não só com aquilo que é convencional e esperado num festival literário, ou seja, muitas apresentações de livros, conferências, com nomes de bastante relevância a nível da cultura nacional, como Mário Augusto, jornalista da RTP, Raul Minhalma, José Eduardo Franco, um nome forte do mundo académico.

0: ligado à cultura, mas também trazendo a cultura e a literatura para a rua, com muitos momentos de animação literária na rua, nomeadamente na Feira de Trancoso, que é um dos ambientes que mais surge na literatura portuguesa, como lhe disse, de Gil Vicente até Aquilino Ribeiro, também com um concurso literário de trovas proféticas, algo que é completamente inovador e que surge aqui na senda da obra do profeta e poeta Bandarra, e também com a realização do primeiro encontro de autores trancosanos. Estamos a falar já de uma lista que até o momento tem 44 autores com obra publicada, que nós vamos tentar juntar na sua própria terra, em Trancoso, criando também aqui um movimento de criadores que nos dias de hoje pode alimentar a identidade de Trancoso e trazer toda essa importância que a criação cultural tem nos nossos dias.
1: Sob o mote Os Sonhos que o Homem Sonha, o festival convoca a herança da poesia trovadoresca de Dom Dinis e o imaginário profético das míticas trovas do Bandarra, transportando-os para o século XXI através de um encontro vivo entre autores, leitores, investigadores, artistas e comunidade. Festival Literário Trovas Literárias, este fim de semana em Trancoso, de 2 a 4 de outubro.
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8: Bom dia, são 9 horas.
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E mais uma vez tivemos ouvido Ciro antes das 9:30 da manhã. Ainda há possibilidade de ouvir Kiaro e também os Calema e Dilcinho. E às 9:30 dou-vos as primeiríssimas, aquelas que saíram em destaque nos jornais de hoje. As primeiras informações nacionais e internacionais do dia. Até já!

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Cá estou eu de regresso à emissão da Rádio Belmo, são 9 horas com 30 minutos. Vou-vos deixar então os destaques que saíram hoje nas bancas. Começo pela capa do Jornal de Notícias. O governo quer acelerar despejos com valores das rendas a bater recordes. Os novos contratos passam pela primeira vez a barreira dos 10 euros por metro quadrado. O PS chumba a lei do arrendamento e chega e exige alterações na especialidade. Outro grande destaque do JN de hoje, a vacina da gripe gratuita até aos 4 anos e a partir dos 60. A campanha arranca hoje nos centros de saúde e também nas farmácias comunitárias. A proteção contra a Covid-19 é só a partir dos 70. Outro destaque, ferrovia. Quase 3 quartos das mortes por comboios são suicídio. Foram 38 dias, 52 vítimas no ano passado. Na educação, professores envelhecidos e a perder rendimentos, 2/3 têm mais de 50 anos. No Porto e Lisboa, regulador propõe taxar entradas nas cidades. E ainda, Betty acusa Castelo Branco. Tive medo que ele me matasse. Está a ser julgado por violência doméstica agravada. Por falar em violência, cresce o número de ofensas sexuais nas escolas. A polícia também registra mais casos de agressões. Correio da Manhã. Tráfico de droga. Apreendido meio milhão em gasolina. Na habitação, novas rendas de casa sobe 10,2%. Um exclusivo do Correio da Manhã. Procuradoras nada dizem sobre legitimidade do tratamento. A Justiça perdoa 4 milhões no caso das gêmeas. 4 arguídos respondem por cunhas no processo. O Ministério Público não exige indemnizações aos acusados. Relatório da OCDE. Professores portugueses são os mais insatisfeitos. Na Lourinhã, atropela casal para vingar a queixa. Um destaque informativo. Ai, peço desculpa. Desportivo, queria dizer. Informativo, então, são todos. Um destaque desportivo. Benfica ultrapassa Sporting no valor do plantel. Passamos agora para a capa do Jornal Público. A educação, mais de 9 mil colocados no ensino superior. As falhas nos exames nacionais, segundo a Deloitte, dos códigos QR e a má impressão. Um quinto dos novos contratos de arrendamento tem empresas como senhorio. Orçamento de Estado 2027, otimismo do governo com PIB explica excedente. Sobre lotação, prisões estão a receber 80 novos reclusos por mês. E ainda em destaque, o capacete obrigatório. O que é que muda nas bicicletas e trotinetes elétricas? Dúvidas, prós e contras. Estados Unidos da América, o Irão culpado por fosso entre os republicanos do IOIA. Diário de Notícias. Espanha, Sánchez aprova decretos. Mari Carmen volta à casa, protestos continuam. Despejos estão a aumentar e a principal razão é a falta de pagamento de renda. É outro destaque. Radiografia, portuenses mais satisfeitos com a cidade onde vivem do que lisboetas. A habitação e mobilidade são os desafios. No Parlamento, o Governo espera alterar a legislação do arrendamento na especialidade. Eleições no Brasil. Da economia à Guerra Santa, 7 chaves que decidem o futuro presidente do Brasil. E estão apresentados todos os destaques de hoje que saíram nas bancas. Aqui pelos 99.1 FM seguem as manhãs interativas com música à minha escolha. A partir das 10 é à sua.

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1: Então, por falar música à sua escolha, a partir das 10 da manhã vai então para o ar o programa Discos Pedidos. Nós aqui já dissemos algumas vezes, mas eu vou voltar a repetir as regras de participação. Nunca é demais. Então, as linhas telefónicas só ficam disponíveis a partir do momento em que começa o programa. Às 10 da manhã, de manhã, e à tarde, às 3. São 9h35. Faltam bastantes minutos para as 10 da manhã. Ainda muita coisa vai acontecer aqui na nossa emissão. E eu já estou a receber mensagens. E acho que não é justo. Eu recebi mensagens, imaginem que eu recebo logo as 4 mensagens antes das 10 da manhã. Como é que eu faço para distribuir depois? Como é que é justo ver pedidos, portanto, no programa, através de mensagem? Uma vez que está, portanto, restringida a 4 participações. Não é justo, caros ouvintes. Então é assim, registem isso para que haja um bom funcionamento do programa. As linhas telefónicas, também o nosso e-mail, só ficam disponíveis para vocês participarem a partir das 10 da manhã, das 10 até bem perto do meio-dia, e à tarde, das 3 até bem perto das 4 da tarde. Eu acho que vocês entendem que tem que haver aqui algum rigor, tem que haver critérios, tem de haver regras, como tudo na nossa vida. Segue a música Badocha no Ninho Navarro, 9 horas com 37 minutos, bom dia com alegria, uma excelente quarta-feira, chuvosa aqui pela cidade de Pinhel. É assim, os próximos dias vão ser assim, com chuva, tenha precaução na estrada. Nestes dias de chuva, os cuidados devem ser redobrados.

uma informação que eu acho que bastante pertinente para todos aqueles que nos ouvem. Hoje é dia de rúbrica Lado a Lado com a Saúde e o tema é bastante pertinente, bastante mesmo. Então, quando é que devemos nos dirigir às urgências? São estes, ou é este, o tema que as enfermeiras do Centro de Saúde de Pinhel vão, portanto, falar na rúbrica Lado a Lado com a Saúde. A rúbrica vai para o ar depois do meio-dia e depois das 4 da tarde à reposição, para quem não tiver a oportunidade de ouvir de manhã.

Começamos com Aquário, que está com 5 de copas e diz para estar assim atento e ser tolerante com as pessoas que o rodeiam. O número da sorte é o 41. Já Touro, 5 de paus, que significa alguma coisa pode não correr tão bem como você pensa, portanto, cuidado. O número da sorte é o 27. Virgem tem o 6 de copas, que o aconselha a distrair a sua mente. Vamos lá, o número da sorte é o 42. E agora vou falar para si, que é do signo ar, regido por Mercúrio. E é muito curioso, que signo será? É Gêmeos, claro está. Estamos com o 5 de espadas, que nos diz para sermos generosos com o nosso pato. Também eu vou ser, você também, combinado. O número da sorte...

É o 10, carneiro, 7 de espadas, que o alerta para interferências nos seus planos. Muita atenção. O número da sorte é o 7. Já o leão está com o 8 de paus, diz para aproveitar bem as suas ideias, podem dar-lhe bons lucros. E o número da sorte é o 30. Vamos saber como está Capricórnio. Está com o 7 de copas, que lhe diz que a sua voz interior é o seu melhor guia. O número da sorte é o 43. Já a balança está com o valete de ouros, que anuncia novidades. O número da sorte é o 11. E escorpião, 6 de ouros, que significa que deve ser mais sensível ao que o rodeia. O número da sorte é o 6. E agora vou falar para os nativos de um signo que é do elemento fogo e que é regido por Júpiter. Esse signo não é Sagitário. Está com a morte, que indica um novo capítulo na sua vida. Todos os dias são bons para recomeçar. O número da sorte é o 13. Peixes, com um mágico que revela habilidade para lidar com todos os desafios. E o número da sorte é o 1. Já caranguejo, está com o as de espadas, diz para investir naquilo que mais deseja, porque vai correr tudo bem. O número da sorte é o 15. 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Um beijinho, espero por si.

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1: E por aqui prossegue a música Matias Damásio, João Pedro Paes, Nena, Usa à Toa. E à hora certa, às 10 da manhã do início ao programa Discos Pedidos, espero por si, pela sua vontade de pedir aqui uma musiquinha na nossa emissão.

0: Então, está quase a começar o programa Discos Pedidos. Só a partir das 10 da manhã que as linhas ficam disponíveis para vocês poderem participar. Mensagens que eu tenha recebido antes, vou, portanto, ignorar, não vou aceitar. Acho que não é justo, porque imaginem que eu já tinha 4 pedidos através de mensagem antes das 10 da manhã. Não seria justo. Portanto, quem enviou mensagem antes das 10 da manhã, se quiser participar, e eu terei todo o gosto em passar o vosso tema musical e respectiva dedicatória, mas só mensagens que tenha recebido a partir das 10, está bem?
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1: Olá, olá, bom dia com alegria. A partir de agora, e só a partir de agora, é que as linhas telefónicas estão disponíveis para vocês participarem no programa. Então, se vocês forem, por exemplo, a uma repartição de finanças que abre às 9 da manhã, vocês são atendidos às 8h55? Obviamente que não. Então aqui é igual. Portanto, vai para o ar o programa às 10 da manhã. É a partir das 10 da manhã que as linhas estão disponíveis para vocês. 271-413-310, 96-722-2212 ou 91-7845-008. E as mensagens que eu recebi antes das 10 da manhã, eu vou ignorar, caros ouvintes. É a partir de agora que vocês devem participar. Está bem? As regras têm que ser cumpridas para um bom funcionamento.

0: Estão disponíveis as linhas telefónicas e todo o género musical para aqueles que tiverem o gosto de ligarem para a Rádio Elmo e pedir uma musiquinha nesta manhã de quarta-feira. Pessoa certa na hora errada, Júlia B. E vou atender os meus primeiros participantes de hoje. Olá, Sr. Antero, bom dia.
1: Bom dia, Margarida.
0: Vou-lhe pedir um favorzinho, senão vamos nos ouvir aqui em eco. Pode baixar um bocadinho o volume do seu rádio ou da aparelhagem?
1: Já está.
0: Muito obrigada. Senão não nos fazemos ouvir em condições e depois é um 31. E não vale a pena, não é? Não vale a pena. Então pediu-me Roberto Leal, dá cá um beijo. A quem dedica?
1: Em primeiro lugar, a minha esposa, com muito amor e carinho, para toda a minha família, para a minha cunhada Manuela e família de França, para o Bruno de Almeida e minha esposa e família, para a minha cunhada Paula Pereira de Margar e família, para o Chico Pedrinho, para o Pedro Doutor, para a Anabela e para o Luís de Sacheiras, e para o Sr. Fausto de Chans, e para o Bruno Miguel e Quintana de Bernardos, e para todos os ouvintes e participantes, e para vocês um beijinho e até logo.
0: Obrigada, até logo. Até continuação logo. De uma boa quarta-feira. E tenho do outro lado a Cristina Martins. Bom dia, bom dia.
2: Bom dia.
0: Olá, bom dia. Então vamos ouvir José Monteiro, Comboio do Douro. A quem dedica, Cristina?
2: Vou dedicar para o pessoal do Serrão, para o ano haja outra vindima, para toda a gente que nos ouve.
0: E está tudo, não é verdade?
2: Está tudo.
0: Então, Cristina, diga-me uma coisa, o que é que estão a fazer agora? Porque o trabalho não para, não é verdade?
2: Vindimar ainda.
0: Ah, ainda estão a vindimar. Eu tinha percebido que já tinham terminado. Ok, pronto.
2: Não,
0: então
2: estamos a terminar.

0: Terminar, estamos a terminar.
1: Então,
0: Tudo
1: uma
0: bem,
1: boa vindima.
0: castanha.
1: Olha, um beijinho grande. Continuação de um bom dia.
0: Obrigada,
1: Até
0: bom
1: logo.
0: dia.
1: Obrigada. Vamos ouvir então os primeiros dois temas musicais: Roberto Leal e José Monteiro.

0: Austrália.
1: Hoje é dia de recordar as regras de participações. Há dias assim. Dizer-vos que este programa é, portanto, de música pedida, dá-se prioridade a quem liga e faz a dedicatória em direto, mas também há a possibilidade de mandar mensagem, 4 mensagens por hora, portanto já tem 3, significa que já não há muita margem para participar de uma forma indireta. Vou falar com o meu próximo participante. Hoje estou um bocadinho mal da garganta, peço desculpa, tive que colocar um reboçado, por isso é que estou a fazer assim um pouco mais de barulho. Peço desculpa, mas tem mesmo que ser. Olá, bom dia. Bom dia, Jorge.
2: Bom dia.
1: Olá, bem disposto?
2: Está tudo bem? Sim, bem disposto, sim.
1: Tem que ser, não é?
2: Sim, tem que ser.
1: Vamos ouvir Micaela, Zé que Fumas, a quem dedica?
2: Olha, é para toda a minha família, para toda a gente que anda nas vindimas. Para toda a gente está a ouvir a rádio. O meu padrinho está tudo e para vós também.
1: E já é muita gente, ó Jorge. Acredito.
2: Pois
1: já,
2: exatamente.
1: Muito obrigada, um beijinho e até logo.
2: Até,
1: continuação até logo. De um bom dia de trabalho. Vamos então ouvir Micaela.

Então, antes de atender a minha próxima participante, que é a Isabel, dizer-vos que, portanto, participar de uma forma indireta por mensagem ou através do nosso site está, portanto, a 4 participações por hora. É essa a regra. Paula, és a quinta. Significa o quê? Que vais passar para a segunda hora, está bem? Vais ter que esperar um bocadinho mais para eu passar

0: o teu pedido. E deixar aqui um recadinho à Albertina, que me enviou, portanto, um pedido musical de um artista que eu não tenho de momento disponível. Albertina, se não se importar, envie-me uma mensagem com outro, tema musical de outro artista. Pode ser? Eu acho que sim, que não se vai importar de me enviar outra mensagem. Hoje estou com alguma dificuldade em falar, porque estou assim com umas dorzinhas de garganta. Vamos lá ver se eu não pioro, portanto, dei-me aqui um bocadinho de desconto. Olá, Isabel, bom dia!
1: Olá, bom
0: Bom
1: dia,
0: dia, bom
1: com alegria.
0: dia! Com alegria! Ontem estava a deixar aqui uns conselhos para este tempo de mais frio que normalmente a nossa garganta se ressente, e o que é que me aconteceu hoje de manhã? A garganta
1: Oh,
0: está assim
1: caramba.
0: meia a picar-me, sabe? Aquela
1: Pois.
0: sensação. E depois, quando falo muito, pior ainda. Portanto, hoje
1: Pois
0: tenho que me
1: é.
0: dar um descansozinho e tenho que falar um bocadinho menos, que é para ver se eu amanhã estou ok. Oh, Isabel, diga-me lá uma coisa: apesar da chuva, está bem disposta?
1: Sim, estou bem disposta, obrigada.
0: Ainda bem. Isabel, ouça-me só pelo telemóvel. Eu sei que estão à escuta, mas depois faz aqui confusão, porque a internet normalmente está um bocadinho mais atrasada e há confusão. Isabel, ouça-me só pelo telemóvel, pode ser?
1: Como?
0: Ouça-me só pelo telemóvel, porque eu sei que estão-me a ouvir, e é normal, senão não conseguiam participar, não é? A ouvir através da
1: Claro.
0: internet, mas está sempre com um pequeno atraso, portanto, ouça-me
1: Pois
0: só
1: é,
0: pelo telefone.
1: está aqui uma internet aqui perto de
0: É.
1: mim, está. Eu estou-me a desviar um bocadinho, a ver
0: Pronto,
1: se eu
0: pode ser,
1: consigo ouvir
0: Isabel,
1: melhor.
0: exato, que é para não haver aqui confusões, senão depois a Isabel responde-me uma coisa que eu já tinha dito há 2 minutos atrás e é um bocadinho complicado. Vamos ouvir
1: Claro.
0: uma música divertida, pediu-me Eduardo Santana, Pede ao Ambrósio. Olha, eu pedi
1: Exato.
0: ao Ambrósio um chocolatito, podia
1: Pois
0: ser.
1: é. E no dia como o dois, que está assim um bocadinho farrusco,
0: Pois
1: mas
0: é,
1: apesar de chuva, não está frio.
0: um docinho calhava mesmo bem, mas olha, na
1: Caramba!
0: falta dele, vamos à música, há
1: É
0: quem
1: verdade,
0: dedica.
1: era uma animação aqui para o pessoal comer um docinho.
0: É verdade, então a quem dedica este tema musical?
1: Olha, eu dedico aqui ao meu grupinho, que andamos a vindimar aqui no Vilaroco. Eu dedico ao resto das equipes que trabalham para a empresa Agrilopes, para todos os ouvintes e participantes, e aí para as meninas, com um beijinho,
0: Muito obrigada.
1: e pronto.
0: E está tudo e já é
1: E
0: muita
1: está
0: gente.
1: tudo. Até amanhã e
0: Um beijinho,
1: obrigada.
0: Isabel. Obrigada por ter participado. Sempre bem dispostos os nossos participantes. Venham daí, marquem o 271-413-310, 96-722-2212 ou então 917845-008.
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0: vamos a mais uma participação, mas quero relembrar a todo o auditório que, portanto, as mensagens já, portanto, já tem 4 mensagens, 4 pedidos. A Albertina envia-me outra mensagem com outro pedido musical, porque não tenho o artista que me pediu. Paula Pereira, passo a musiquinha que me pediste na segunda hora. Vais ter que esperar mais um bocadinho hoje, mas tenho muitas participações, é assim. E tenho mais uma participação, mas o Sr. Serafim hoje quis fazer a dedicatória em direto. Bom dia, bom dia.
1: Bom dia.
0: Então, bem disposto, não é verdade? Apesar desta chuva lá fora. Vamos ouvir os Beatles, Love Me Do. A quem dedica?
1: Love Me Do, nem tenho ninguém a quem dedicar, infelizmente.
0: Olha, então ouve para si, pois, que somos a pessoa mais importante para nós próprios, não é verdade? Ah, Sr. Serafim, olha, um beijinho, continuação de um bom dia e até logo.
1: Até logo, muito obrigado.
0: Muito obrigada a eu. Vamos ouvir os Beatles e depois vamos ouvir o Plutónio. Quem pediu o Plutónio? Não tenho o tema musical que ela me pediu, mas tenho um outro que é igualmente bonito. A Celine, da Vendada, pediu um Plutónio para dedicar à sua tia Paula, para o Vítor, para o tio Vítor, para a prima Maria da Luz, também um beijinho para a tia Lourdes e para o tio Antero da Quinta dos Bernardos e para outros ouvintes. Muito obrigada, Celine, por ter participado. Um beijinho.

último tema musical, antes da habitual pausa que fazemos no programa Discos Pedidos para ouvirmos as notícias locais e regionais. Logo a seguir à Sint, as linhas ficam novamente disponíveis para si.

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1: Horas com 30 minutos, vamos ouvir as notícias locais e regionais, uma edição de Ana Varela. Mais uma vez, muito bom dia, Ana. Quais as notícias que tens para nós?
2: Olá a todos, muito bom dia. Falo sobre uma iniciativa que vai acontecer no dia 15 de outubro aqui em Pinhel, dedicado à mulher agricultora. 2026 é o Ano Internacional da Mulher Agricultora e o município vai assinalá-lo com uma iniciativa no dia 15 de outubro, com um colóquio dedicado à mulher agricultora, com testemunhos na primeira pessoa, complementados com uma reflexão mais técnica.

0: única, que depois serão o fio condutor de uma conversa que vai ser aberta à comunidade, de um modo particular aos agricultores e agricultoras do Conselho de Pinhel, que vai acontecer então no dia 15 de outubro e segundo o município de Pinhel vai contar com a participação de Firmino Cordeiro, diretor-geral da AJAP, também Célia Sousa, coordenadora nacional da AJAP, que é a Associação de Jovens Agricultores de Portugal. Depois, Marta Machorro, agricultora, Manuela Cruz, agricultora, e Olinda Marques, também agricultora, às 9 da noite no auditório da Câmara Municipal de Pinhel, no dia 15 de outubro. Vão tomando nota, mas depois nós também vamos reforçando essa mesma informação. Também falo sobre uma outra iniciativa que vai acontecer em Pinhel, um bocadinho antes, dia 8 de outubro, vai realizar-se o 4º Laboratório Itinerante de Ativação e Incubação, I3S, Beiras e Serra da Estrela, em que o NERGA também está a participar e está a divulgar esta iniciativa, que pretende a aproximação aos empreendedores e pessoas que queiram desenvolver as suas empresas, instituições, mas também para depois todos os restantes agentes do território. Será um dia de encontro, capacitação e networking, pensado para criar pontes entre quem está a desenvolver novas soluções e quem conhece, trabalha e investe no território. Vai acontecer no dia 8 de outubro, em Pinhel. E no Jornal da Hora do Almoço vou dar conta de mais pormenores, do que é que se pretende ao certo e também de locais e formas de inscrição para poder participar nesta sessão. Termino rapidamente a falar sobre o Festival Literário que vai acontecer durante o fim de semana em Trancoso, que vai contar com diversos escritores, autores da nossa praça. Destaco só dois nomes mais sonantes, Mário Augusto e também Raul Minhalma, mas é também importante realçar que também autores locais, autores de Trancoso, vão assumir um papel importante e de destaque nestas trovas literárias, a primeira edição com o mote Os Sonhos que o Homem Sonha.
1: Mais pormenores no próximo bloco informativo às 12h30. Já a seguir aos compromissos publicitários, retoma o programa Discos Pedidos.
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1: Faltam apenas 21 minutos para terminar a primeira parte. Não perca a oportunidade de participar. Venha daí, olhe que o tempo passa a voar. Olá, bom dia, Sr. José António.
2: Bom dia.
1: Bom dia, com alegria. Hoje, nesta manhã de quarta-feira, como não podia deixar de ser, vamos ouvir Júlio Iglesias. A quem dedica?
2: Ora, para as netinhas, para o neto, para a esposa, para os filhos, para as noras. Um abraço para o João Bombeiro, para si e para os seus, para quem trabalha nessa magnífica rádio. Até logo e bom apetite para o almoço.
1: Muito obrigada, igualmente. Um beijinho. Continuação de um bom dia. Obrigada. A seguir ao pedido do Sr. José António, que nos ouve na Moita, vamos ouvir o pedido do José Lopes, que nos ouve na Guarda. Ele pediu-me Leonel Nunes para dedicar ao seu amigo Fábio Pissarra, para o pai Abílio Lopes, para a mãe Isabel Lopes, para a sua mulher Alícia Garcia, para o cunhado Marco Garcia, para toda a família, amigos e também para nós aqui na Rádio Elmo. Muito obrigada, José.

0: Hoje eu vou, olha, eu vou almoçar assim bem perto da uma, eu vou, sei lá, olha, estender roupa não posso com este tempo. Olá!
1: Olá!
0: Eu estou aqui a brincar com o tema que a música...
1: Vai escolher roupa para molhar.
0: Ai, valha-me Deus,
1: eu hoje... para ficar mais maravilhinha.
0: É, isso mesmo,
1: eu estou... o produto da máquina.
0: Estou a brincar com o tema musical que a nossa preciosa me pediu.
1: Olha, roupa que não vai, está a chover,
0: também. Pois, também não posso pôr roupa a lavar. Então isso era dois trabalhos, era pô-la a lavar, pôr a secar e não secava, molhava duplamente.
1: Ficava mais lavadinha, eu
0: preferia. Ai, vale-me.
1: Sem o produto da máquina, quando vier só acaba.
0: Olha, ó preciosa, vem à altura do ano que eu detesto, para secar a roupa é 30 mil dias. Ai, ai.
1: Pois?
0: Ai, valha-me Deus. Mas pronto, olhe, é o que temos.
1: É o que temos.
0: É o que temos. Mas a música também temos, todo o ano. Faça chuva, faça sol.
1: Ah, pois temos, é verdade.
0: Isso é verdade. E boa disposição também.
1: Também.
0: Então vamos ouvir Vítor Rodrigues, a quem dedica a preciosa.
1: Para mim, para o meu marido, para a minha filha, para o meu genro, para a minha neta, para a minha madrinha Vina, para o meu padrinho Isaías, para a dona Emília, para a dona Ivone, para a dona Conceição, para a dona...

0: Esmeralda de Ervas Tenras, para Carolina de Ervas Tenras, para o Senhor Morgado, para o Senhor Fausto, para o Luís das Gouveias, para a Anabela, para o Luís, para a Dona Cidela e o Senhor João da Meda, para a Dona Ana da Mesquitela, para o Senhor Carlos Castelo Bom, para a Dona Paula de Valdemouro, para todos os ouvintes e participantes, para vocês terem um beijinho grande e um bom almoço e até logo.
1: Até logo, preciosa. Obrigada por ter participado. Um beijinho. Vamos então ouvir Vítor Rodrigues, Hoje Eu Vou, pedido da preciosa. Depois vamos ouvir um tema musical da Rita e Daniela, a pedido da Albertina. E vou passar a ler então a dedicatória que a Albertina me fez chegar através de mensagem. A Albertina dedica o tema musical da Rita e Daniela, Ele Toca e Toca Bem, para dedicar ao pessoal dos Sabores da Geninha e para todos nós aqui na rádio. Muito obrigada, Albertina. Um ótimo dia de trabalho e sempre na nossa companhia, sempre que possível. Um beijinho e até logo. A terminar a primeira hora, portanto, os pedidos da primeira hora dos discos pedidos, vai o pedido da Jéssica Rodrigues, de Celurico da Beira, pediu-me Tony Carreira para dedicar ao marido Delfim, com muitos beijinhos. Também dedica à amiga Paula e família dela, para a Luzinda, para a Glória, para também a mãe e restante família, para o pessoal que anda na Vindima, para os patrões e para as meninas da Rádio Elmo, com um bom almoço. Muito obrigada, Jéssica, e um beijinho e até logo. Vamos então ouvir Vítor Rodrigues. Vítor Rodrigues, Rita e Daniela, e a terminar o programa, à primeira hora, é claro, Tony Carreira.

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1: Olá, mais uma vez, estão as linhas telefónicas disponíveis para si se quiser participar no programa Discos Pedidos de hoje. Vai estar no ar até bem perto do meio-dia, os números de telefone 271-413-310-967-122-2212 ou então 917-845-008. Vou passar já assim música de abertura para não perdermos tempo e para haver possibilidade de atender o maior número possível de participantes. Vamos ouvir Martim, a pedido da Paula Pereira, para... portanto, nunca vou deixar de te amar, assim é que é, para dedicar a toda a família, amigos, ouvintes e participantes, para uma pessoa especial, para a Jéssica e família, para a Dona São, para a Editias, para a Dona Hilda, para a Manuela em França e família, para o Matéria e para a Lourdes e também para nós. Muito obrigada, um beijinho, Paula.

0: Vamos a mais uma participação. Olá, Dona Conceição, bom dia, com alegria.
1: Bom dia, senhora ouvinte participante. É como diz o outro, agora já chove.
0: É verdade, já temos chuvinha. Então, não, temos chuva, ainda não temos neve, mas aqui a nossa região é bem propensa a isso. E a Dona Conceição, a brincar comigo, disse-me assim, cai chuva em Nova Iorque, eu disse, cai neve em Nova Iorque. E ela disse-me logo de seguida, eu quero essa música. E vocês pedem e eu passo. A quem dedicas esse Cid, Dona Conceição?
1: Olha, dedico à Dona Preciosa de Coimbra, para a família toda, para a Anabela e para o Luís, para o Sr. Morgado, para a Dona Emília, para a Dona Ivone, para o Sr. Zé do Taio, para todas as pessoas que indicam para mim, digo para eles e até hoje sei para vocês aí um beijinho muito grande, tudo bom?
0: Muito obrigada, um beijinho também para si. A seguir a José Cid, vamos ouvir Conjunto Musical Santo André, O Mar Enrola na Areia. Quem pediu foi a Maria de Valdujo, dedica às filhas, aos netinhos, para toda a família, toda a gente que estiver a ouvir a Rádio Elmo e também para a nossa equipa. Muito obrigada, Maria, um beijinho.

0: vamos a mais duas participações. Olá, bom dia, Joaquina.
1: Olá,
0: bom dia. Com alegria. Vamos ouvir os marotos da concertina, o meu trator. A quem dedica?
1: Dica aqui para o meu grupo da Fogueira. Dica para o Geraldo, para a Gisela, para o Paulinho, para a Sofia e para toda a gente que estiver a ouvir.
0: E já é muita gente. Um beijinho, obrigada por ter participado. Até logo. Até logo. Do outro lado tem a Paula de Valdemoro. Bom dia.
2: Bom dia.
0: Bom dia com alegria. Dizer-lhe desde já que a música que me falou há instantes é, tenho uma, mas penso que não será essa, de Gustavo Lima, Milu, mas penso que não será aquela que me pediu. Pois não, não é brasileira, pois não.
2: Não sei, já há muitos anos que eu não ouço.
0: Mas olha, outra não encontro. Nem mesmo nas redes, nem mesmo na internet. Portanto, olha, Paula, vai ter que aguardar mais um tempinho, que eu tenha mais tempo para pesquisar, ou então, olha, esqueça lá. Mas esta tenho, Temporal de Amor, e também já é bem antiga, hein?
2: Sim, é verdade. A outra tenho noção de escutar, mas já há muito tempo não escutei.
0: Já há muito tempo que não ouve, não é? Pois é, às vezes perdemos as músicas aqui, outras vezes perdem qualidade e depois retiramos da nossa emissão. Pronto, eu vou ver com mais tempo e calma, eu vou ver se encontro, está bem? Mas não lhe prometo nada. Olhe, não prometo que é para não falhar, que eu não gosto de falhar com ninguém. Então vamos ouvir Temporal de Amor a quem vai dedicar.
2: Olha, para dedicar a toda a minha família, ao marido, aos filhos, à minha mãe, à minha nora, todos os ouvintes e participantes, àqueles que costumam dedicar a mim, que não levem a mal por não falar em nomes, porque o meu autocarro é pequenino. E um grande beijinho para a Ana e para a Sofia, tudo de bom.
0: Muito obrigada para si também, bom almoço e até logo.
2: Então vá, adeus, até logo.
0: Obrigadinha por ter participado, um beijinho.

0: Vamos a mais duas participações. Olá, bom dia Gisela.
1: Bom dia.
0: Bom dia com alegria, bem disposta.
1: Sempre.
0: Mais nada, assim é que eu gosto de saber que vocês estão bem. Vamos ouvir a seu pedido, toque e dança, vou sorrir a quem dedica.
1: Olha, quero dedicar aqui para mim, para o meu marido, que está cá comigo. Quero dedicar para a Joaquina e para as colegas dela de trabalho, para o Santo Grupo de Agricultura em Movimento, para o Sr. Fausto, para a Dona Paula de Valdemoura, para a minha colega Bernadette e para todos os participantes e ouvintes e para vocês, com um beijinho grande.
0: Muito obrigada, um beijinho grande também para si, continuação de um bom dia. Obrigada por
1: tchau,
0: ter participado.
1: Beijinhos.
0: Um beijinho, tchau. Obrigada. Do outro lado tem a Bina. Olá, bom dia.
2: Bom dia, alegria.
0: Bom dia, alegria. Que dure para todo o dia. Bem dispostinha.
2: Estou sempre bem disposta.
0: Sempre bem disposta, ainda bem. Vamos ouvir uma rosa de Carlos Pires, a quem dedica?
2: Olha, vai para a minha filhada preciosa, para o meu filhado Zé, para a Dona Emília, para a Dona Ivone, para o Senhor Morgado, para a Edith Dias, para o Senhor Luís, para o Senhor Fausto. Olha, para todos os ouvintes e participantes e para vocês as duas aí, com um beijinho muito grande.
0: Muito obrigada, um beijinho, Bina.
2: Ah, um beijinho.
0: Um beijinho, obrigada por ter participado. Dizer aos nossos ouvintes que já não dá mais para participar através de mensagem. Tenho o pedido do Vasco e também o pedido da Sandra do Soito e já passei outros dois pedidos, portanto são quatro. As contas são muito simples de fazer, portanto, se quiser participar, tem que ligar 271-413-310, 96-722-2212 ou 91-7845-008.

0: Vamos a mais uma participação. Olá, bom dia, Dona Lourdes.
1: Bom dia.
0: Olá.
1: Tudo bem?
0: Tudo bem e consigo? Está bem disposta?
1: Também.
0: Ora, assim é que é falar. Vamos ouvir José Monteiro, Minha Terra Quinta Nova. A quem dedica?
1: Dedico ao meu marido, ao meu filho, à minha sobrinha Celine, que está em França, à minha irmã Manuela, à minha cunhada Paula Pereira, à Anabela das Frechedas e marido, e todos os ouvintes que me estão a ouvir, e para vocês, coisa, um grande beijinho
0: e um bom programa, almoço. Não é? É isso mesmo, e um bom almoço. Olha, muito obrigada, um bom almoço também para si, Lourdes, e até logo, continuação de um bom dia.
1: Deus, até
0: obrigada,
1: logo.
0: Um Deus, beijinho, Deus, até logo, Deus. Obrigada. Vamos ouvir então o pedido da Lourdes, que nos ouve na Quinta dos Bernardos. Logo a seguir vamos ouvir o pedido do Vasco Cabral, que nos ouve na Guarda, pediu-me Marco Paulo Maravilhoso Coração para dedicar a todos os ouvintes e participantes da Rádio Elmo e também para a nossa equipa. Muito obrigada. Um beijinho, Vasco.

0: Aos anos que esta música tem e não perde o encanto. Maravilhoso coração de Marco Paulo. Vou atender mais dois participantes. Olá, bom dia, Maria.
1: Olá, bom dia.
0: Bom dia, com alegria. Bem disposta, não é verdade?
1: Bem disposta, é verdade.
0: Vamos ouvir Sete Saias. Eu escolhi Coração, ai coração. Maria, a quem dedica?
1: Olha, o nosso patrão Marcelo, a dona Chiquinha, o nosso grupo daqui da Vindima, da Agri Lopes, a todo o pessoal que trabalha na Agri Lopes. E para aí também, para as meninas.
0: Muito obrigada, Maria. Um beijinho. Continuação de um bom dia de trabalho. Até logo. Obrigada por ter participado. Obrigada, Maria. Obrigada. Do outro lado tenho o Luís. Bom dia.
2: Bom dia.
0: Bom dia, com alegria. Bem dispostinho.
2: Ah, dentro dos possíveis, olha.
0: Ah, tem que ser, não é verdade?
2: Temos que aceitar o que há.
0: Ah, pois, é assim. É assim. Mas sempre com otimismo, que as coisas vão melhorar. Porque eu acho que se nós pensarmos positivo, atraímos coisas boas, Luís, acredite.
2: Eu já nem sei se é de pensar positivo.
0: Pense positivo. Então vamos ouvir Tony Carreira. Não podia deixar de ser, não é verdade?
2: Pois.
0: A quem dedica?
2: Olha, vou dedicar para vós as duas, num grande beijinho, essas pessoas, essas mulheres maravilhosas que sois, para a vossa família, e vai para o Sr. Morgado, para a Dona Emília, vai também para a Esmeralda das Ervas Terras, para a Preciosa de Coimbra, para a Dina de Paula, para o Costa da Amadora, para a Ana da Mesquitela, com um beijinho também, para o Armando, para o Filhote, vai também para o Sr. Carlos Castelo Bom, para a Paula de Valdemouro, para todos os ouvintes, participantes, um bom almoço para todos, principalmente para vós.
0: Muito obrigada, Luís. Pouco,
2: e um beijinho e até logo, se as quiser.
0: Obrigada.
2: Há umas asneiras que é para um gajo de rindo.
0: É isso mesmo, nós não levamos a mal, é isso mesmo, Luís, sempre boa disposição desse lado. Obrigada, um beijinho.
2: Grande,
0: até logo,
2: também,
0: obrigada. Até logo, um beijinho. Vamos ouvir Sete Saias e Tony Carreira.

0: vamos a mais uma participação e informar todo o nosso auditório que o programa de hoje já está completo. Olá, Alice, bom dia. Alice, ouça-me só pelo telemóvel, pode ser? Ai, é sempre tão difícil. Olá, Alice, bom dia. Olá, bom dia, bom dia. Bom dia, Alice, ouça-me pelo telemóvel. Alice, ela pensa que ainda está a dar a música porque a internet ouve-me com um pequeno atraso, pois é. Bom dia.
1: Bom dia.
0: Olá, ouça-me só pelo telemóvel.
1: Sim, mas eu tenho rádio.
0: Isto não é fácil. Então, Alice, bem disposta?
1: Bem disposta.
0: Então vamos ouvir os pipis daqui na Barreiros, não é verdade?
1: Sim, sim, sim.
0: Então a quem dedica?
1: É para todo o pessoal que anda aqui comigo na Vindima, patrões, empregados e por todo o mundo, está bem?
0: Obrigada, um beijinho.
1: E para vocês aí.
0: Obrigada, Alice. Então vamos ouvir Tony Carreira, a seguir vamos ouvir Quina Barreiros e a terminar o pedido da Sandra do Soito. Pediu-me uma música romântica para dedicar ao Domingos Real com um bom dia de Vindimas. Muito obrigada, um beijinho à Sandra e também ao Domingos. Sejam felizes. Eu escolhi, como não podia deixar de ser, a minha grande diva, para mim é uma diva da música, Céline Dion. A terminar, terminamos em bem, na minha opinião, é claro, o programa de hoje. Obrigada a todos vocês que estão desse lado.

0: A voz inconfundível, até faz arrepiar. Céline Dion a terminar o programa de hoje. Sandra, espero que tenha gostado.
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11: Boa tarde, são 12 horas.
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0: Hoje é dia de rúbrica lado a lado com a saúde. Hoje o tema é bastante pertinente e acho que é bastante interessante para todos nós enquanto utentes, porque em qualquer, portanto, fase da nossa vida ou momento necessitamos de recorrer às urgências e as enfermeiras decidiram trazer esse tema à rúbrica de hoje, desta quarta-feira. De que forma é que devemos e quando é que devemos nos dirigir às urgências. Vamos então ouvir lado a lado com a saúde.
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15: Olá, eu sou Mariana Damas, enfermeira na Santa Casa da Misericórdia de Pinhel e este é mais um momento do Lado a Lado com a Saúde, a enfermagem na rádio. Hoje vamos falar de um tema muito importante e que muitas vezes nos deixa com dúvidas. Em que situações devemos recorrer às urgências? Quando nos sentimos mal, é natural ficarmos preocupados. Uma dor, uma tontura, uma febre ou uma alteração da tensão arterial podem fazer-nos pensar imediatamente. Será que devo ir às urgências? Mas é importante perceber que nem todas as situações de doença são uma emergência. As urgências hospitalares destinam-se sobretudo a situações que precisam de uma avaliação e de cuidados imediatos. Por isso, saber reconhecer os sinais de alarme é muito importante. Comecemos por uma situação que todos devemos conhecer. Se uma pessoa sentir uma forte dor ou aperto no peito, principalmente se estiver com falta de ar, suores frios, náuseas ou dor que se pode estender para o braço, costas ou mandíbula, devemos pensar numa possível situação cardíaca. Nestes casos, não devemos esperar para ver se passa. Devemos ligar imediatamente para o 112. Outra situação que merece especial atenção é a dificuldade em respirar. Se uma pessoa estiver com falta de ar intensa,

dificuldade em falar ou respirar normalmente, esta pode ser uma situação grave. Também aqui devemos pedir ajuda através do 112. O mesmo acontece perante uma situação de perda de consciência, uma hemorragia abundante que não conseguimos controlar, um engasgamento ou um acidente com feridos. São situações que podem colocar a vida em risco e que justificam uma resposta imediata. Mas há uma situação que quero destacar de forma especial, o AVC. Imagine que está em casa com um familiar e de repente percebe alguma coisa não está bem. A pessoa começa a falar de forma estranha, não consegue levantar um braço ou apresenta a boca desviada. Nestes casos, devemos lembrar-nos de três palavras. Face, força e fala. Face desviada, falta de força, num braço ou dificuldade em falar. Quando aparecem de forma súbita, são sinais de alerta para um AVC. E aqui não devemos esperar. Devemos ligar imediatamente para o 112. Mesmo que passados alguns minutos, a pessoa pareça estar melhor, é importante procurar ajuda rapidamente. No AVC, o tempo é muito importante e o tratamento deve ser iniciado o mais cedo possível. Agora pensemos numa situação diferente. Uma pessoa está com febre, tosse, dor ligeira ou moderada, náuseas, vómitos ou uma alteração da tensão arterial, mas está consciente, respira normalmente e não apresenta sinais de alarme. É uma situação que merece atenção, mas que não significa necessariamente que tenha de ir diretamente às urgências. Nestes casos, podemos contactar o SNS 24 através da linha 808 24 24 24. Ao ligar, somos atendidos por um profissional de saúde que vai fazer algumas perguntas, avaliar sintomas e orientar sobre o que fazer. Pode acontecer que nos aconselhe a permanecer em casa e fazer alguns cuidados simples. Pode também recomendar que contactemos o centro de saúde ou o médico de família. E se entender que é necessário, poderá orientar-nos para uma avaliação presencial ou para um serviço de urgência. Por isso, o SNS 24 é uma boa primeira opção quando temos uma situação de saúde que nos preocupa, mas que não parece ser uma emergência. Imagine, por exemplo, uma pessoa que acorda com febre e dores no corpo. Está desconfortável, mas está orientada, respira normalmente e não apresenta nenhum sinal de alarme. Em vez de ir diretamente às urgências, pode ligar para o SNS 24 e explicar o que está a sentir. Imagine agora que, durante esse período, começa a ter dificuldade em respirar. Fica confusa ou perde a consciência. Aqui, a situação mudou. E perante sinais graves, devemos passar imediatamente para uma resposta de emergência e ligar para o 112. Por isso, também é importante perceber que os sintomas podem evoluir. Uma situação que inicialmente parece simples pode tornar-se mais grave. Devemos estar atentos à evolução e não desvalorizar alterações súbitas. Principalmente, quando estamos a acompanhar uma pessoa mais velha, é importante observar alterações que não são habituais. Por vezes, não é apenas a dor que nos deve preocupar. Uma pessoa que de repente fica muito confusa, muito sonolenta, deixa de responder normalmente, apresenta dificuldade em falar ou começa a respirar com dificuldade, pode estar perante uma situação que necessita de avaliação urgente. E há ainda uma ideia que considero muito importante. Não devemos ter medo de pedir ajuda quando achamos que alguma coisa não está bem. Se estamos perante uma situação grave, não devemos pensar: vou esperar mais um bocadinho. Não devemos esperar que a pessoa melhore sozinha. Devemos agir. Por outro lado, também não devemos recorrer às urgências por qualquer sintoma ligeiro, principalmente quando existe uma alternativa adequada. Utilizar corretamente os serviços de saúde permite que cada pessoa receba o tipo de resposta de que realmente necessita. Por isso, podemos guardar uma regra muito simples. Se existe uma situação grave, súbita ou com risco de vida, ligue 112. Se não parecer uma situação de emergência, mas tem dúvidas sobre o que fazer, contacte o SNS 24 através da linha 808 24 24 24. E no caso da AVC, não se esqueça. Face, força e fala. Se houver uma alteração súbita numa destas áreas, 112 imediatamente. No fundo, saber quando devemos recorrer às urgências é também uma forma de literacia em saúde. É saber reconhecer os sinais importantes, manter a calma e escolher a resposta adequada. E esta informação pode ser útil não só para

nós, mas também para quem está ao nosso lado. Porque, muitas vezes, podemos ser nós a reparar primeiro que um familiar ou amigo não está bem. Por isso, esteja atento às alterações súbitas e não desvalorize sinais graves perante uma situação de emergência. Não espere. Peça ajuda. Até ao próximo programa.

Também tenho aqui uma informação bastante interessante e ainda na área da saúde. Hoje tem início a vacinação sazonal 2026-2027. Significa que a partir de agora já estão as vacinas contra a gripe e contra a Covid-19 disponíveis. As crianças entre os 2 e os 4 anos passam a ter acesso gratuito à vacina da gripe. Entre os 2 e os 4 anos. E a campanha de vacinação também para as pessoas entre os 184 de anos também já está em vigor e não necessita de agendamento entre os 60 e os 84 anos. E também a campanha de vacinação começa hoje para os profissionais que prestam cuidados diretos em unidades privadas do setor social, internamento ou atendimento permanente. Isto, portanto, as vacinas contra a gripe. Quanto à vacinação contra a Covid-19, é sujeita a agendamento prévio para as pessoas entre os 70 e os 84 anos.

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1: Olá, muito boa tarde a todos. Sejam bem-vindos a mais um bloco informativo nos 99.1 FM ou radioelmo.com. Vamos para já dar as boas-vindas à Ana e saber quais os destaques deste bloco informativo. Olá, muito boa tarde, Ana.
2: Olá a todos, muito boa tarde. O município de Pinhel organiza colóquio sobre a mulher agricultora. Conselho de Ministros reúne amanhã na Guarda.
1: São estes os destaques que a Ana vai desenvolver já a seguir aos compromissos publicitários. Não nos perca de ouvido.
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1: Notícias na Rádio Elmo, uma edição de Ana Varela. Boa tarde.
2: Boa tarde. A cidade da Guarda recebe esta quinta-feira uma reunião do Conselho de Ministros que vai ter lugar nos espaços do Conselho a partir das 9:30 da manhã. A reunião será presidida pelo Primeiro-Ministro Luís Montenegro e contará com a presença dos restantes membros do Governo. A realização do Conselho de Ministros na cidade mais alta do país integra a deslocação do Governo à região e vai permitir que a Guarda seja, por um dia, o centro da atividade governativa nacional. De acordo com a informação divulgada pelo Conselho de Ministros, a reunião terá lugar na Câmara Municipal, estando o início dos trabalhos previstos para as 9:30 da manhã. Uma iniciativa que coloca novamente a Guarda no centro da agenda política nacional, numa ocasião que poderá também permitir ao Governo acompanhar de perto questões e desafios com particular relevância para o território e para a região da Beira Interior. 2026 é o Ano Internacional da Mulher Agricultora e, assim sendo, no dia 15 de outubro, assinala-se o Dia Internacional da Mulher Rural. É neste contexto que o município de Pinhel vai promover um colóquio dedicado à mulher agricultora, sinónimo de trabalho e resiliência no mundo rural. Testemunhos na primeira pessoa, complementados por uma reflexão mais técnica, serão o fio condutor desta conversa, aberta à comunidade e de um modo particular aos agricultores e agricultoras do Conselho de Pinhel. A sessão está marcada para dia 15 de outubro, às 9 da noite, no auditório da Câmara Municipal de Pinhel, e diz a autarquia que a agricultura não se faz apenas de terra, sementes, máquinas e colheitas, faz-se de pessoas, conhecimento, dedicação e ligação ao território, motivos pelos quais organizaram esta sessão. Trancoso recebe no fim de semana a primeira edição das Trovas Literárias, o Festival Literário de Trancoso, um evento literário e cultural dedicado à celebração da palavra, da literatura, das artes, da tradição oral e do património cultural português. No dizer do presidente de Câmara Local, Daniel Joana, com esta iniciativa, Trancoso assume-se como capital das trovas e dos trovadores em Portugal, reforçando uma herança que moldou a identidade cultural do país.
3: É a iniciativa que faltava no Conselho de Trancoso. Trancoso está umbilicalmente ligado à história da literatura portuguesa. Há autores que têm uma ligação física com Trancoso, autores de dimensão nacional, a começar pelo rei Dom Dinis, o nosso rei trovador, que se casou em Trancoso, que celebrou as suas bodas em Trancoso, que ainda hoje recriamos todos os anos. Depois Bandarra, sem dúvida nenhuma o maior vulto da cultura de Trancoso, cujo impacto da sua obra perdurou até aos dias de hoje, mas foi essencialmente decisiva em momentos críticos da história de Portugal. Aquilino Ribeiro, que muitas vezes nas suas deambulações passou por Trancoso, mas por outro lado, Trancoso também tem também um impacto muito forte em autores que não têm uma ligação física com o território, mas para quem Trancoso foi um território de imaginário e um território fértil para a sua criação literária. E aí vemos desde Gil Vicente, que refere a Feira de Trancoso nos seus autos, a Camões, que tem Trancoso precisamente nos Lusíadas, a Padre António Vieira, que dedica a Trancoso e a Bandarra uma grande parte da sua obra, até autores mais contemporâneos, como Aquilino Ribeiro, como Virgílio Ferreira, Miguel Torga e até José Saramago. E, portanto, havendo esta ligação umbilical de Trancoso à literatura portuguesa e da literatura portuguesa a Trancoso, fazia falta um festival literário que se vai centrar precisamente no género textual das trovas e da arte de trovar, que é uma arte europeia, para precisamente colocar Trancoso também na rota do turismo literário, que é um tipo de turismo que também queremos aproveitar.
2: Com um vasto programa e muitos convidados, as trovas literárias, segundo Daniel Joana, vão trazer a literatura para a rua.
3: O Festival de Trovas Literárias terá um programa bastante diversificado,

0: não só com aquilo que é convencional e esperado num festival literário, ou seja, muitas apresentações de livros, conferências, com nomes de bastante relevância a nível da cultura nacional, como Mário Augusto, jornalista da RTP, Raul Minhalma, José Eduardo Franco, um nome forte do mundo académico ligado à cultura, mas também trazendo a cultura e a literatura para a rua, com muitos momentos de animação literária na rua, nomeadamente na Feira de Trancoso, que é um dos ambientes que mais surge na literatura portuguesa, como lhe disse, de Gil Vicente até Aquilino Ribeiro, também com um concurso literário de trovas proféticas, algo que é completamente inovador e que surge aqui na senda da obra do profeta e poeta Bandarra, e também com a realização do primeiro encontro de autores trancosanos. Estamos a falar já de uma lista que até o momento tem 44 autores com obra publicada, que nós vamos tentar juntar na sua própria terra, em Trancoso, criando também aqui um movimento de criadores que nos dias de hoje pode alimentar a identidade de Trancoso e trazer toda essa importância que a criação cultural tem nos nossos dias.
1: Sob o mote Os Sonhos que o Homem Sonha, o festival convoca a herança da poesia trovadoresca de Dom Dinis e o imaginário profético das míticas trovas do Bandarra, transportando-os para o século XXI através de um encontro vivo entre autores, leitores, investigadores, artistas e comunidade. Relembro, este fim de semana há trovas literárias em Trancoso. A campanha de vacinação arranca esta quarta-feira com novas regras para gripe e Covid-19. As crianças entre os 2 e os 4 anos passam a ter acesso gratuito à vacina da gripe. Até agora estavam abrangidos apenas os bebés dos 6 aos 23 meses. A Direção-Geral de Saúde mantém também gratuita a vacinação para pessoas com 60 ou mais anos e para doentes com patologias respiratórias crónicas graves. A campanha de vacinação, que começa esta quarta-feira, abrange ainda profissionais que prestam cuidados diretos em unidades privadas e do setor social com internamento ou atendimento permanente. As farmácias comunitárias passam a poder administrar de forma gratuita a vacina da gripe a pessoas entre os 18 e os 59 anos, mas com patologias de risco que sejam elegíveis para esta vacina gratuita, e a estratégia de vacinação contra a Covid-19 concentra-se agora nos grupos com maior risco de doença grave. A principal alteração é o aumento da idade recomendada para a vacinação sazonal dos 60 para os 70 anos, no caso da vacina da Covid-19. As farmácias aderentes poderão administrar as vacinas da gripe e da Covid a pessoas entre os 70 e os 84 anos, bem como a utentes mais jovens, integrados nos grupos de risco definidos pela Direção-Geral de Saúde. No caso da gripe, a recomendação mantém-se para a faixa etária dos 60 aos 69 anos. Para terminar, o prazo para identificação e registro gratuito de terrenos no balcão único do prédio, o BUPI, termina esta quarta-feira, quando estão identificadas 46% da área no continente e 37% na Madeira. A partir de quinta-feira, passa a custar 15 euros. O decreto-lei alargou procedimentos, prorrogou a gratuidade da georreferenciação de propriedades no âmbito do Sistema de Informação Cadastral Simplificado e do BUPI até 30 de setembro e estipulou-se que, a partir de 1 de outubro, por cada representação gráfica georreferenciada, serão cobrados 15 euros até ao nono registro e 10 euros a partir da décima representação gráfica.

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1: Estivemos a ouvir as notícias da hora do almoço, aquelas que marcam a nossa região e a nossa localidade aqui mais próxima, Pinhel, e também todo o distrito. Agora vamos ouvir as notícias do desporto motorizado em mais uma rúbrica Rotações, da responsabilidade de Salvador Cabral. Muita música vai passar para vos fazer companhia depois.

0: Depois desta rubrica Rotações, nós estamos de regresso às 3 da tarde. Eu, para dar, portanto, início à hora certa do programa Pedindo e Ouvindo, relembrar a todos aqueles que queiram participar, só a partir das 3 da tarde é que as linhas telefónicas ficam disponíveis para a participação. Até lá, bom almoço se for o caso, se não for, se almoçou, então tenha uma boa tarde na nossa sintonia, porque a música não vai faltar por aqui.
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2: No Rotações, na Rádio Realm, para todos os ouvintes, valorizamos as notícias de esporte motorizado. Hoje vamos falar do World Rally Champion, Rally Portugal, que fica fora do calendário de 2027. Vamos falar ainda do WRT, que termina esta semana. Vamos falar ainda de Stock Car, na Brasília, vitória da Mitsubishi em corrida inédita.
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2: O Rally de Portugal ficará de fora do Campeonato Mundial de Rallys, o World Rally Champion, na próxima época. A informação foi divulgada pelo Automóvel Clube Portugal em comunicado. Aqui fica o comunicado do Automóvel Clube Portugal. O calendário de 2027 não conta com a prova portuguesa, alteração de última hora, força de intervalo na presença de um dos mais emblemáticos rallies do Campeonato do Mundo, admitindo-se a regresso em 2028, já com data prevista para 13 e 16 de maio, fruto de alterações feitas pelo promotor no último dia da preparação da próxima temporada do Campeonato de Rallys, com o objetivo de a tornar geograficamente tão diversa e continental quanto possível. O Vodafone Rally de Portugal foi das provas cuja calendarização foi afetada. Tiveram já lugar as primeiras conversas entre o Automóvel Portugal e o promotor do WRT, tendente à avaliação da qualidade do Vodafone Rally Portugal voltar a integrar o Mundial 2008, realizado pela primeira vez. O Rally de Portugal integrou o WRT desde a sua criação em 1983, ano em que foi a terceira prova de calendário. Ao longo das décadas, afirmou-se como o evento mais conhecido da modalidade, tendo sido eleito 5 vezes como o melhor rally do mundo entre 2002 e 2006, esteve ausente do WRT, regressando em 2007 com uma edição disputada no Algarve. Desde 2009, mantém-se de forma interrupta no calendário mundial sob a organização do Automóvel Clube Portugal, realizado pela primeira vez em 1987. O Rally Portugal entregou o WRT desde a sua criação em 1973, ano em que foi a terceira prova do calendário. A etapa italiana do WRT passa a ser realizada em Roma a partir de 2027, substituindo também a Sardanha. O Campeonato do Mundo de Rallys WRT 2026 chegou ao fim esta semana com o Rally da Sardanha, em etapa coroa o novo campeão mundial entre três candidatos e encerra o calendário após o cancelamento da prova da Arábia Saudita. Estão em disputa 35 pontos com Elgin Evans, Sami Pajari e Olivia Stolberger, separados na luta direta pelo título de pilotos. Elgin Evans e o navegador Scott Martin lideram o campeonato e precisam de somar 9 pontos para garantir o título, independentemente do resultado dos adversários. Na segunda posição virtual, Sami Pajari e o navegador Mark Suninan tentam recuperar um déficit de 17 pontos após um furo sofrido com Evans na etapa anterior no Chile ter reaberto as pontas da pressão. Por sua vez, Olivier Silver e o navegador Elite Edmund encontra-se a 21 pontos da liderança na terceira posição após vencer a Rodampion no Chile no fecho da temporada. A prova encerra também a ponta esportiva. Bastien Ogier extingue o estatuto de piloto mais experiente da história do WRC, ultrapassando os 213 rallies do WRC do chefe de equipa Jari Matti Latvala, além do poder superar Bastien Ogier em número de presenças no palco.

Claudio NWR Z2, Robert Vivers e Jacques Vilo já asseguraram os títulos 2026 após o cancelamento da Liga Saudita, mas o Estónio ambiciona conquistar a sua quinta vitória da temporada na Sardenha. A inédita corrida de Endurance Sport Car Cross Series, disputada no passado domingo no Autódromo Internacional Nelson Piquet, na Brasília, terminou com a celebração para a Mitsubishi Motorsport numa prova de resistência extrema, disputada sob 33 graus no Planalto Central. A dupla, formada por Sérgio Sete Câmara e os ex-pilotos Fórmula 1, Lucas de Grassi, levou o Mitsubishi Eclipse Cross Touring RT ao topo do pódio na corrida de 2 horas, mais uma volta, garantindo a primeira vitória de Sete Câmara na categoria no seu ano de estreia e a quarta conquista da carreira de Di Grassi na sua cara. O triunfo no Distrito Federal foi construído em condições extremas, calor e mecânica, cenário em que os Mitsubishi Eclipse Cross se destacam após a largada. Sete Câmara e Di Grassi contaram com um ritmo consistente do equipamento e uma estratégia nas paragens nos boxes para recuperar posições e cruzar a linha de chegada no primeiro lugar. Ao avaliar a conquista, Sérgio Sete Câmara destacou a resistência do carro e o trabalho de animação desenvolvido pela equipa. A corrida extremamente dura não ajudou o facto de ter sido longe a corrida mais quente do ano. 2 horas sob tais condições era muito difícil para qualquer equipamento. No entanto, o nosso Mitsubishi Eclipse Cross aguentou muito bem as situações, se desenvolveram na corrida e entregou um excelente desempenho de início ao fim. Das 2 horas de prova, a equipa acertou em cheio, foi justo e foram feitos da qualificação e conseguimos entregar muito ritmo, mesmo na parte final, quando o Lucas fez várias ultrapassagens na pista e trazer esta vitória, estou feliz, declarou o piloto de regresso à grelha da categoria para este compromisso especial. Lucas de Graça ressalvou a evolução do sub-competição da marca, sentiu uma grande diferença em relação à última vez em que tinha competido na Sport Car. O carro está mais ágil e ligou no mundo, por isso tive de aprender o carro e a pista com poucos treinos na corrida. Entretanto, pude empregar experiência e ritmo certo a toda a equipa, está de parabéns pelo trabalho realizado e uma vitória que chega no momento ideal, explicou o experiente piloto. A estratégia foi o caminho encontrado por Gerdalas e a programa para transformar o lugar no grid em P2 na primeira corrida de Endurance Sport Car. Os pilotos Citroën tiveram-se sempre na luta pela vitória, mas não conseguiram quebrar os vencedores. Rafael Reis e Albert Gur foram os terceiros classificados. O Toyota Corolla Cross número 301 subiu 20 posições e ficou no terceiro lugar na última largada, quando restavam 2 voltas para o final das 2 horas de prova. O desempenho no circuito brasiliense mexeu de forma significativa com a classificação do campeonato, mantendo o Mitsubishi nas primeiras posições. Felipe Braga permanece na liderança com 71 pontos, enquanto Gaetano De Mauro ascendeu à vice-liderança com 69. Com a vitória na Endurance, Sete Câmara subiu à quinta posição da classificação geral com 625 pontos, assegurando 3 pilotos da marca entre os 5 primeiros da temporada. A próxima etapa do Sport Car Pro Series será realizada de 7 e 8 de outubro no Autódromo Zilmar Velks, em Cascavel, com regresso ao formato tradicional de jornada dupla. Quanto ao resultado da corrida, em primeiro ficou Sete Câmara, o Cadê Graça, do time RT, segundo Guilherme Salas, Arthur Gama, Valda, Cavaleiros Fora, em terceiro Rafael Reis, Alberto Catus, da Car Racing, em quarto Alien Nodar, Diego Nunes, da Vlau Motorsport, em quinto Alfredinho Ibapina, Pedro Piquet, em Full Time Gays do Racing, em sexto Felipe Parte, em Bedani, da Albatross Racing, em sétimo Arthur Lies, Gabriel Gwenningen, da Crown Racing, em oitavo Rafael Nelson Jr., da Full Time Sports, em nono

0: Gaetano De Mauro, Filippo Drogovic, da Eurofarm ERT, em décimo Hélio Castro Neves, Daniel Malzoni, de Mercado Livre Racing, em décimo primeiro Vicente Origi, Jeff Grassi, da Trinity Racing, décimo segundo Cacá Bueno, Sérgio Ramalho, da Scuderia XR, décimo terceiro Zezinho Migatti, Denis Tirani, da Team RT, décimo quarto Júlio Campos, António Bisogna, do time Lovarga MG, e na 15ª, Filipe Braga, Filipe Nardo, Eurograma RT. Quanto à classificação do campeonato, disputadas estão 8 provas. Em primeiro está Filipe Braga com 791 pontos, segundo Gaetano De Mauro com 679, em terceiro Guilherme Salas, 638, em quarto Gabriel Casagrande com 603, em quinto Sérgio Sete Câmara, 625, em sexto Rafael 621, em sétimo Enzo Lias 588, em oitavo Arturo Lias 582, em nono Filipe Massa com 532 e a fechar o top 10 Júlio Campos com 501 pontos.
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0: Boa tarde, são 13 horas.
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0: Boa tarde, são 15 horas.
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Olá, boa tarde a todos. Sejam bem-vindos ao Pedindo e Ouvindo desta quarta-feira, 30 de setembro. Último programa do mês de setembro de 2026. Como o tempo passa. Bem, digo eu, caros ouvintes, quando dermos conta num abrir e fechar de olhos, já estamos no Natal. Bem, até então, há muito programa aqui, há muita música a passar na nossa emissão e conto com a sua vontade de participar. 271-413-310-96-722-2212 ou 91784-5008.

É Pimba, Pimba, Pimba, de José Malhoa. Esta música fui eu que escolhi, portanto, não conta. Pimba. Já ficam a saber. Para, portanto, a contagem dos artistas que vão passar no Pedindo e Ouvindo. Isto porque uma das regras é que o artista só passa uma hora por programa e houve aqui um ouvinte que me pediu José Malhoa, fez ele muito bem, e este Pimba Pimba de José Malhoa não conta porque foi uma música que eu escolhi, longe de imaginar que iria ser escolhido este artista ao longo do programa, portanto não conta, está bem? Vão ouvir novamente José Malhoa, já vos estou a dizer, porque houve um ouvinte que me pediu nesta tarde de quarta-feira para ouvir. Se quiser participar neste Pedindo e Ouvindo, basta ligar o 271-413-310, 96-722-2212 ou 91-7845-008. E o Sr. Serafim dos Prados, Celurico da Beira, não quis perder tempo, ligou-me logo às 3 a pedir Art Sullivan Jenny e dedica então para ele ouvir, porque acima de tudo temos que nos valorizar e ter muito amor próprio. E o Sr. Serafim gosta muito de ouvir estas músicas e gosta muito de participar aqui na nossa emissão. Muito obrigada pela preferência, um beijinho, até amanhã.

O senhor entero da Quinta dos Bernardos pediu-me Cara de Cigana de José Malhoa, dedica à sua esposa e à sua família. Também dedica ao Chico Pedrinhas, ao Pedro Doutor, ao senhor Fausto da Amadora, a todos os ouvintes e participantes. Também deixa esta música para as meninas da Adega Cooperativa de Pinhel e para a Celina, sua sobrinha, de forma de agradecimento da música que lhe dedicou de manhã, e deseja-lhe então, portanto, muitas felicidades e muita saúde. Vamos então ouvir o tema que o senhor Antero da Quinta dos Bernardos me pediu nesta tarde de quarta-feira.

Mónica Sintra, eu escolhi o tema, afinal havia outra. Quem pediu foi a Joaquina da Agricultura em Movimento, dedica para ela ouvir, para o seu grupo de trabalho, para todos os elementos que fazem parte da Agricultura em Movimento, para todos aqueles que nos estiverem a ouvir e da

E vamos para outro pedido. Agora vamos ouvir o pedido da Paula. Pediu-me Daniel Saraiva para dedicar à sua família, amigos e ouvintes, a uma pessoa especial, também à Jéssica Rodrigues e família, à Dona São, à Edith Dias, à Dona Hilda, à Manuela em França e família, ao Antero e à Lourdes, da Quinta dos Bernardos, e deixa também um beijinho para mim e para a Ana. Muito obrigada, Paula, um beijinho.

E agora vamos ouvir Marisa com o tema Chuva. Quem me pediu foi a preciosa dedica à sua filha, ao seu genro, à netinha e ao marido, aos padrinhos e também a todos os ouvintes e participantes e para a nossa equipa. Muito obrigada, preciosa. Um beijinho.

Vamos a mais um pedido. Jorge dos Prados pediu-me 7 saias malhão malhão para ele ouvir, para dedicar ao pessoal que anda todo na vindima e também aos seus padrinhos e restante família e para mim e para a Ana. Muito obrigada, Jorge. Um beijinho.

Continuamos com o Malhão. Agora vamos ouvir o Malhão do Beijo de Zé Mário. Quem pediu foi a Dona Lourdes, que nos ouve na Quinta dos Bernardos. Dedica ao seu marido e ao seu filho com muito amor e carinho, restante família, em especial à sua irmã Manuela, que está em França, e à sobrinha Céline, com muita saúde. Deixa um beijinho de saudade também. Deixa um beijinho à cunhada Paula Pereira e restante família, a todos os ouvintes e participantes e também à nossa equipa. Um beijinho, Lourdes. Obrigada por ter participado.

Agora vamos ouvir Gustavo Lima com o tema Milu, a pedido da Paula de Valdemoro. Dedica ao seu António, aos seus filhos, à sua nora, à sua mãe, também ao pessoal de Valdemoro, a todos os ouvintes e participantes, sem esquecer de ninguém. E deixa um beijinho grande, bom trabalho para mim e para a Ana. Muito obrigada, um beijinho.

E agora vamos ouvir o pedido da Jéssica Rodrigues. Pediu-me o escalema para dedicar ao seu marido, também à sua família, à amiga Paula Pereira, com um grande beijinho, para a Glória, para a Duzinda, para o seu grupo de trabalho da Vindima, para os patrões e também para as meninas da.

ouvir o pedido do Luís Gaspar. Pediu uma música à minha escolha. Luís, espero que gostes. Escolhi João Pedro Paes, Uma Questão de Fé. Ele dedica a todos aqueles que estão a ouvir a Rádio Elmo neste momento, aqueles que nunca se esquecem dele, e também deixa um beijinho para a nossa equipa. Muito obrigada. Um beijinho.

Vamos ao pedido do Sr. Carlos Almeida de Castelo Bom, pediu-me Nicora de Bari para dedicar à sua família, à Nina, a todos os ouvintes e participantes e deixa também um beijinho de boa tarde de trabalho para mim e para a Ana. Muito obrigada, Carlos. Um beijinho também para si.

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Agora vamos ouvir um fadinho. Quem me pediu um fado nesta tarde de quarta-feira foi o Sr. José António da Menoita. Dedica à sua mulher, aos seus filhos, às suas netinhas, ao seu netinho com muito amor, às suas noras, restante família, a todos os que ouvem a Rádio Elmo e também deixa um beijinho para mim e para a Ana. Muito obrigada, Sr. José. Um beijinho, até amanhã. Escolhi Francisco José, espero que goste.

E a terminar, o pedido da Ana da Mesquitela pediu uma música à minha escolha para dedicar ao seu marido Armando com muito amor, também com muito amor ao seu filho Tiago e restante família, não se esquece de ninguém, também não se esquece daqueles que lhe dedicam, de todos os ouvintes e participantes e também para as suas duas rosas, para mim e para a Ana, muito obrigada Ana, um beijinho, fico bem, até amanhã. Agradecer a todos vocês que fizeram parte desta música, de uma hora de música escolhida. Obrigada por estar desse lado e obrigada também pela preferência. Joana, o papagaio do Zé

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0: Boa tarde, são 16 horas.
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2: A 6 horas, altura de atualizar toda a informação na Rádio Elmo. Antes de passar a palavra à Ana, deixar-vos aqui as temperaturas para o dia de amanhã, o primeiro dia de outubro de 2026. Então, amanhã a Guarda conta com 20 graus de máxima e 8 de mínima. E Pinhel conta com 25 graus de máxima e 10 de mínima. Amanhã a chuva dará algumas tréguas para Pinhel e para a Guarda. Para a Guarda, a chuva está de regresso na sexta-feira. Nós aqui na cidade de Pinhel, pelo menos as previsões...

0: assim o apontam, sabem que pode mudar a qualquer instante. Dizem que nós, quinta e sexta-feira, aqui o Conselho de Pinhel não tem chuva. Uma coisa é certa, todos vamos ter chuva, o nosso distrito vai estar sob chuva no fim de semana e também no feriado, 5 de outubro. Vai ser um fim de semana bem molhadinho. Agora sim vou passar a palavra à Ana. Muito boa tarde, Ana. Quais as informações que tens para nós a esta hora?
1: Olá a todos, muito boa tarde. Termina hoje o prazo para fazer o registo no balcão único do prédio de forma gratuita, porque depois pode continuar a fazer esse registo, no entanto, ele terá o custo de 15 euros por cada registo até ao nono e a partir daí passa a ser 10 euros por cada registo. A gratuidade foi prolongada até 30 de setembro, até ao dia de hoje, e o mesmo diploma diz que a partir de amanhã passa então a ser um serviço que é cobrado e que é pago pelos contribuintes. Na saúde, hoje começa a vacinação contra a gripe e também contra a Covid-19. Uma das grandes novidades deste ano passa pela inserção das crianças dos 2 aos 4 anos, que passam a ter acesso gratuito à vacina da gripe. Até agora, apenas eram abrangidos os bebés dos 6 aos 23 meses. A Direção-Geral de Saúde mantém a vacina gratuita para pessoas com 60 ou mais anos e para doentes com patologias respiratórias crónicas graves. A vacinação vai continuar a poder ser feita nos centros de saúde para pessoas com algumas patologias e nas farmácias comunitárias para os restantes cidadãos que possam então levar esta vacina. Termino esta síntese de informação a recordar que amanhã a Guarda recebe a reunião do Conselho de Ministros, que vai ter lugar nos espaços do Conselho a partir das 9:30 da manhã. E depois desta reunião de Conselho de Ministros, já no período da tarde, o Ministro da Agricultura, em conjunto com o ICNF e com 12 autarcas da região, vão assinar protocolos de cedência de tratores para a limpeza de combustíveis, para a gestão de combustíveis. Pinhel vai ser uma dessas autarquias que vai receber um desses tratores e também haverá associações de sapadores que vão receber carrinhas. Um investimento que o Governo aponta para 27,5 milhões a nível nacional e está prevista ainda a entrega de mais 150 tratores a municípios. Estas são as notícias a esta hora. Às 5:30 haverá estas e outras, com certeza, que pode também acompanhar.
0: Obrigada, Ana, e que ótimas notícias. Toda a ajuda é bem-vinda. Grão a grão, enche a galinha ao papo, como se costuma dizer. É o ponto final da síntese da informação. As notícias estão de regresso às 17h30, já a seguir aos compromissos publicitários. Vamos ouvir em reposição a rubrica Lado a Lado com a Saúde. A enfermeira da Unidade de Cuidados Continuados de Pinhel vai nos falar sobre, portanto, as situações de irmos ou não às urgências e quando é que devemos ir. Portanto, preste bem atenção.
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1: Vamos então ouvir a rúbrica Lado a Lado com a Saúde.
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3: Olá, eu sou Mariana Damas, enfermeira na Santa Casa da Misericórdia de Pinhel, e este é mais um momento do Lado a Lado com a Saúde, a enfermagem na rádio. Hoje vamos falar de um tema muito importante e que muitas vezes nos deixa com dúvidas. Em que situações devemos recorrer às urgências? Quando nos sentimos mal, é natural ficarmos preocupados. Uma dor, uma tontura, uma febre ou uma alteração da tensão arterial podem fazer-nos pensar imediatamente. Será que devo ir às urgências? Mas é importante perceber que nem todas as situações de doença são uma emergência. As urgências hospitalares destinam-se sobretudo a situações que precisam de uma avaliação e de cuidados imediatos. Por isso, saber reconhecer os sinais de alarme é muito importante. Comecemos por uma situação que todos devemos conhecer. Se uma pessoa sentir uma forte dor ou aperto no peito, principalmente se tiver com falta de ar, suores frios, náuseas ou dor que se pode estender para o braço, costas ou mandíbula, devemos pensar numa possível situação cardíaca. Nestes casos, não devemos esperar para ver se passa. Devemos ligar imediatamente para o 112. Outra situação que merece especial atenção é a dificuldade em respirar. Se uma pessoa estiver com falta de ar intensa, com dificuldade em falar ou respirar normalmente, esta pode ser uma situação grave. Também aqui devemos pedir ajuda através do 112. O mesmo acontece perante uma situação de perda de consciência, uma hemorragia abundante que não conseguimos controlar, um engasgamento ou um acidente com feridos. São situações que podem colocar a vida em risco e que justificam uma resposta imediata. Mas há uma situação que quero destacar de forma especial, o AVC. Imagine que está em casa com um familiar e de repente percebe alguma coisa não está bem. A pessoa começa a falar de forma estranha, não consegue levantar um braço ou apresenta a boca desviada. Nestes casos, devemos lembrar-nos de três palavras. Face, força e fala. Face desviada, falta de força num braço ou dificuldade em falar. Quando aparecem de forma súbita, são sinais de alerta para um AVC. E aqui não devemos esperar. Devemos ligar imediatamente para o 112. Mesmo que passados alguns minutos, a pessoa pareça estar melhor, é importante procurar ajuda rapidamente. No AVC, o tempo é muito importante e o tratamento deve ser iniciado o mais cedo possível. Agora pensemos numa situação diferente. Uma pessoa está com febre, tosse, dor ligeira ou moderada, náuseas, vómitos ou uma alteração da tensão arterial, mas está consciente, respira normalmente e não apresenta sinais de alarme. É uma situação que merece atenção, mas que não significa necessariamente que tenha de ir diretamente às urgências. Nestes casos, podemos contactar o SNS 24 através da linha 808-24-24-24. Ao ligar, somos atendidos por um profissional de saúde que vai fazer algumas perguntas, avaliar sintomas e orientar sobre o que fazer. Pode acontecer que nos aconselhe a permanecer em casa e fazer alguns cuidados simples. Pode também recomendar que contactemos o centro de saúde ou o médico de família. E se entender que é necessário, poderá orientar-nos para uma avaliação presencial

ou para um serviço de urgência. Por isso, o SNS 24 é uma boa primeira opção quando temos uma situação de saúde que nos preocupa, mas que não parece ser uma emergência. Imagine, por exemplo, uma pessoa que acorda com febre e dores no corpo. Está desconfortável, mas está orientada, respira normalmente e não apresenta nenhum sinal de alarme. Em vez de ir diretamente às urgências, pode ligar para o SNS 24 e explicar o que está a sentir. Imagine agora que, durante esse período, começa a ter dificuldade em respirar. Fica confusa ou perde a consciência. Aqui, a situação mudou. E perante sinais graves, devemos passar imediatamente para uma resposta de emergência e ligar para o 112. Por isso, também é importante perceber que os sintomas podem evoluir. Uma situação que inicialmente parece simples pode tornar-se mais grave. Devemos estar atentos à evolução e não desvalorizar alterações súbitas. Principalmente, quando estamos a acompanhar uma pessoa mais velha, é importante observar alterações que não são habituais. Por vezes, não é apenas a dor que nos deve preocupar. Uma pessoa que de repente fica muito confusa, muito sonolenta, deixa de responder normalmente, apresenta dificuldade em falar ou começa a respirar com dificuldade, pode estar perante uma situação que necessita de avaliação urgente. E há ainda uma ideia que considero muito importante. Não devemos ter medo de pedir ajuda quando achamos que alguma coisa não está bem. Se estamos perante uma situação grave, não devemos pensar: vou esperar mais um bocadinho. Não devemos esperar que a pessoa melhore sozinha. Devemos agir. Por outro lado, também não devemos recorrer às urgências por qualquer sintoma ligeiro, principalmente quando existe uma alternativa adequada. Utilizar corretamente os serviços de saúde permite que cada pessoa receba o tipo de resposta de que realmente necessita. Por isso, podemos guardar uma regra muito simples. Se existe uma situação grave, súbita ou com risco de vida, ligue 112. Se não parecer uma situação de emergência, mas tem dúvidas sobre o que fazer, contacte o SNS 24 através da linha 808-24-24-24. E no caso da AVC, não se esqueça: face, força e fala. Se houver uma alteração súbita numa destas áreas, 112 imediatamente. No fundo, saber quando devemos recorrer às urgências é também uma forma de literacia em saúde. É saber reconhecer os sinais importantes, manter a calma e escolher a resposta adequada. E esta informação pode ser útil não só para nós, mas também para quem está ao nosso lado. Porque, muitas vezes, podemos ser nós a reparar primeiro que um familiar ou amigo não está bem. Por isso, esteja atento às alterações súbitas e não desvalorize sinais graves perante uma situação de emergência. Não espere, peça ajuda. Até ao próximo programa.

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0: Boa tarde, são 18 horas.
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0: Boa tarde, são 19 horas.
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0: Boa noite. São 20 horas.
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0: Boa noite. São 21 horas.
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0: Boa noite. São 23 horas.
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0: Boa noite. Zero horas.
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